0: Mas se quiser.
1: Puxa, no.
0: Ah, tá só as botas.
1: Ah, ué.
0: Ah, saltinho. É bem direto, Wagner. É o que é chamar?

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